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O calçamento foi tapado, mas tuas pedras seguem ali. A primavera nesse bairro se chama solidão, se chama gritos de ternura pedindo pra ficar. 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Teremos sorte se aprendemos que não há nenhum lugar, que não há porto, cais ou barco que possa dissolver no esconderijo do que fomos. 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